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0: 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Uma ilustração de fé, de perseverança, mas é uma ilustração muito interessante. 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
0: 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Mas há uma maneira que acontece. 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Ele não começa a pensar em lo que é que. Ele mostra a Jesus. 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Tem três elementos sumamente importantes hora de tratar é graça de Deus. Ora, vou tratar com a misericórdia de Deus. 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